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3: 9h44.
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0: Esse é o grande motivo que... Mas isso eu achei foi bom. Pra casa do meu amor. Coisa linda!
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0: foda, vou
1: demais.
0: Ela
1: foda.
0: Acaba comigo.
2: Então vamos ver uma.
0: Desce um pé de frango aí, companheiro.
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0: certa. 10 e 9.
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4: 10:30.

0: 10h53.
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0: 1116.
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0: 11:38.
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0: meia-noite e dois.
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5: Meia-noite 19.
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4: Meia-noite 39.
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2: 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Hoje é seu dia de festa. A você que está completando mais uma primavera, nós queremos lhe homenagear. Em nome dos seus familiares, seus amigos, neste dia, um parabéns crioulo, desejando a você, meu querido aniversariante, um caminhão de saúde do tamanho do Rio Grande. É por isso que nós vamos dizer, vivo!

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2: Meia-noite 59.
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1: Uma e vinte.
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3: 1h40.
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2: 2:01.
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4: 12:21. 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
2: Hora certa, 12h41. 87,9
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1: Os Federais. A explosão do Brasil.

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2: Três horas.
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5: 3:23.
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3: E 42.
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2: Acerta. 4 e 1.
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2: 4:20.

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3: 4h41.
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2: 4:59.
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4: Cinco e vinte e dois.
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4: 5:41. 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
2: 6:01.
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2: 6:20.
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0: 6h41. 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
1: É, eu sei. Não, mas por aqui tá tudo bem também. É, já virei a página. Então fica bem, que eu tô muito bem aqui. Beijo e tchau.

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4: 7:20.
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2: 7h41.
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4: 8:01.
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Alô você, bom dia, bom dia, bom dia, bom dia. Estamos chegando com o nosso programa Toca Todas na manhã desta segunda-feira, reta final do mês de junho, hoje 29 de junho de 2026. Amanhã, terça-feira, quarta-feira já estaremos em julho, né? Que possa ser um bom mês também. Um mês aí proveitoso, tanto no profissional quanto no pessoal e, claro, acima de tudo, no quesito saúde, né? Muito bem, 8 horas e 5 minutos, estamos iniciando o nosso programa, desejando a você, claro, uma ótima segunda-feira. Segunda-feira com muita nebulosidade, tivemos chuva ontem. E a semana vai ser com umidade, vai ser com frio, vai ser com tempo seco. E vai ser com chuva.

0: vai ter o pacote completo aí durante a semana, né? Tem uma umidade que está ocorrendo, um sistema de baixa pressão que ocorreu ontem e trouxe aquela chuva de ontem e hoje dá uma aliviada. Vamos ter até aberturas de sol, provavelmente, mas a partir da terça-feira, a partir de amanhã, aí volta a chover para nós aqui no Vale, segundo, não só no Vale, mas lá na Serra Gaúcha, principalmente, chove bastante por lá. Para nós aqui, nem tanto, mas na Serra Gaúcha a previsão é de bastante chuva. Muita nebulosidade, muita umidade circulando, isso para amanhã, terça-feira. O tempo terá bastante nebulosidade aqui na região devido à circulação dessa umidade associada a uma área de baixa pressão posicionada sobre o oceano. Essa área de baixa pressão ela é semi-estacionária, né? Ela fica parada, ou seja, ou quase parada, né? Mas ela demora para se mover e isso pode trazer pancadas de chuva a qualquer momento. Isso vale para amanhã, terça-feira, vale para quarta-feira, né? Ou quarta-feira, quinta-feira e uma gradual melhora a partir da sexta-feira é que o tempo começa, aí entra a massa de ar seco e começa a chuva a diminuir. E o frio vem com tudo, hein? Mais uma massa de ar polar deve trazer, derrubar as temperaturas já a partir da quinta-feira, sexta-feira com mínima de 3, máxima de 14. Final de semana está prometendo tempo bom, tempo firme, né? Mas com frio também, ou seja, a semana vamos ter de tudo um pouco. A chuva ocorre intensa na parte alta do estado, lá na região da Serra Gaúcha, divisa com Santa Catarina. Para nós aqui, vem alguma coisa desse corredor de umidade que mantém o tempo instável e com muita umidade. E está muito úmido, né? A casa fica numa umidade terrível, né? Então a dica é não abrir a casa, deixar a casa bem fechada para a umidade ficar do lado de fora aí, né? Mas às vezes não dá, né? 8:08, 8:08, a temperatura agora aqui no centro da cidade em 11.2, não está tão assim frio, né? Mas também não está quente, obviamente. Mas o sol aparecendo aí aquece rapidamente o dia que está também bastante úmido. 8:08, a máxima hoje pode chegar a 16 graus. Muito bem, nas datas comemorativas, hoje, dia 29, é o dia do Papa, do Pescador e da Telefonista. Para você que é telefonista, que trabalha nessa área, parabéns aí pelo seu dia. Para os pescadores aí do Rio Forqueta, né? Um abraço aí, parabéns pelo dia do pescador. E hoje é o dia do Papa. Lembramos os aniversariantes famosos, o Serginho Groisman, nascido em 1950. Ele faz um programa final de semana, acho que é sábado à noite, na Rede Globo, já há muitos anos. Serginho é um excelente apresentador, ele conduz muito bem o programa, é um programa musical, de entrevista, de bate-papo, para a gurizada, né? Para os jovens. E já faz muitos anos, desde a década de 80 ele tem esse programa, o Groisman. Ainda a Marisa Maia, de aniversário hoje, nascida em 1981, a Maria Maia, né? E o Pedro Paulo Rangel, nascido em 1948. O Pedro Paulo Rangel faleceu em 2022. É ator, né? Era um excelente ator, o Pedro Paulo Rangel. Gostava do trabalho dele. Fazia um trabalho realmente... Um trabalho assim, muito bom, muito marcante na TV, principalmente em novelas. E a Maria Maia... Também atriz, né? Uma jovem atriz, né? Está começando aí, não faz muito tempo. Os acontecimentos marcantes do dia de hoje, o Brasil venceu a Suécia e conquistou a sua primeira Copa do Mundo em 1958. Hoje tem um jogo do Brasil e Japão, Eu assisti o Japão jogando assim, sinceramente, né? Se o Brasil não passar pelo Japão, aí convenhamos, né? Aí realmente tá difícil o negócio, né? Deixa eu ver se eu acho aqui a hora do jogo. Muitos estados aí estão liberando, né? Hoje vai ter ponto facultativo em função do jogo em todo o Brasil, né? O jogo será às 14 horas, no horário de Brasília. E como se fosse assim, Brasil e França, né? O pessoal está criando essa expectativa, e a mídia está criando essa expectativa, mas na verdade não é. A expectativa é em função de vai passar pelo Japão, ora, convenhamos, né? Se há um tempo atrás a gente ia ter essa dúvida, né? Jamais. Jogava com as reservas, né? Não querendo desmerecer o Japão, né? O Japão melhorou. O Japão antes não entendia nada de futebol, não jogava patavinas. Um dos grandes responsáveis pela melhora da qualidade do futebol japonês foi o Zico, o jogador brasileiro Zico, que ficou anos no Japão treinando lá os jogadores. O Japão melhorou, sim, tá jogando bem melhor, mas não dá para comparar, né? Não. Assim, tem momentos de jogadas até ingênuas, né? Em plena Copa do Mundo. Então, o Brasil sempre foi temido em Copa do Mundo. Então, não, acho que não tem nem cabimento, né? Achar que não vai passar pelo Japão, né? Mas, enfim, futebol só termina quando o juiz apita, né? 8 horas e 12 minutos, vai saber, né? 8 horas e 12 minutos, 8 e 12, bom dia para você. Lembramos que ainda aqui nas lembranças, as datas comemorativas, enfim, os fatos que marcaram a época, o Mussolini foi nomeado primeiro-ministro da Itália em 1922. Benito Mussolini. Ditador, né? Um absurdamente ditador. Muito bem, estamos iniciando o programa de hoje, desejando a você, claro, uma ótima segunda-feira, uma ótima semana, que a sua semana, a sua segunda-feira, ela realmente possa ser muito boa.
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0: PF do Bailão, começamos com PF do Bailão, a separação. Bom dia para você.
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3: 8h20.
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1: Existe uma teoria que se chama 90-10, onde uma pessoa tem 90% daquilo que você procura em alguém, só que você foca naqueles 10% que falta. Aí você sai pra rua, se aventura, e realmente você encontra aqueles 10%, mas não se deu conta que perdeu os 90%.

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4: 8h40.
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9: Muito bem, vamos em frente com o nosso programa Toca Todas, 9:06. Bom dia para você que está com o rádio ligado na Integração FM. Manhã da segunda-feira, 29 de junho de 2026. A partir de agora, você passa a conferir os

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2: Agora as previsões para Áries, Touro e Gêmeos.
3: Signo de Áries.
4: Nascidos entre 21 de março a 20 de abril.
5: Áries, o dia favorece iniciativas e decisões rápidas. No trabalho, sua determinação pode abrir novas oportunidades. No amor, evite agir por impulso e procure ouvir mais quem está ao seu lado.
2: Signo de Touro.
4: Nascidos entre 21 de abril a 21 de maio.
5: Touro, a segunda-feira pede organização e foco nas prioridades. Assuntos financeiros tendem a caminhar melhor com planejamento. No relacionamento, gestos simples farão toda a diferença.
2: Signo de Gêmeos.
4: Nascidos entre 22 de maio a 21 de junho.
5: Gêmeos, sua comunicação estará em alta, facilitando conversas e acordos. Aproveite para resolver pendências. No amor, uma boa conversa pode fortalecer os laços.
2: Já voltamos com as previsões para Câncer, Leão e Virgem.
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2: 9:20.
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7: 9 horas 22 minutos, estamos de volta com o nosso programa Toca Todas aqui na Integração FM. Vamos em frente, a temperatura com pouca movimentação devido à nebulosidade, mas vamos ter aberturas de sol ainda hoje. 11,6, está friozinho, né? E a máxima deve chegar a 16 graus. A chuva pode voltar amanhã, segundo a previsão do tempo.
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9: Agora, as previsões para Câncer, Leão e Virgem. Signo de Câncer.
10: Nascidos entre 22 de junho a 22 de julho.
11: Câncer, o momento é ideal para cuidar das emoções e da família. No trabalho, mantenha a calma diante dos desafios. A vida amorosa ganha mais leveza com demonstrações de carinho.
9: Signo de Leão.
10: Nascidos entre 23 de julho a 22 de agosto.
11: Leão, seu carisma estará em evidência, favorecendo contatos e novos projetos. Evite disputas desnecessárias. No romance, aproveite para surpreender quem você ama.
9: Signo de Virgem.
10: Nascidos entre 23 de agosto a 22 de setembro.
11: Virgem, a organização será sua maior aliada nesta segunda-feira. É um bom dia para colocar tarefas em ordem e definir metas. Na vida afetiva, seja menos crítico e mais compreensivo.
9: Já já voltamos com as previsões para Libra, Escorpião e Sagitário.
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6: É hora da hora, hora certa.
7: 9:41.
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0: Seguimos em frente com o nosso programa Toca Todas, 9h43, temperatura com pouca movimentação, mas o astro rei não deve demorar para mostrar a cara. Aí aquece o sol aparecendo, aquece um pouco mais rápido o nosso dia. 11,9 a temperatura agora, a máxima não deve passar dos 16 graus na tarde de hoje. 9h44, vamos com mais horóscopo do dia.
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9: Agora, as previsões para Libra, Escorpião e Sagitário. Signo de Libra.
10: Nascidos entre 23 de setembro a 23 de outubro.
11: Libra, o dia traz boas oportunidades para fortalecer amizades e parcerias. No trabalho, a diplomacia ajudará a resolver conflitos. No amor, o diálogo será essencial.
9: Signo de Escorpião.
10: Nascidos entre 24 de outubro a 22 de novembro.
11: Escorpião, sua intuição estará ainda mais forte. Confie no seu instinto, mas evite tirar conclusões precipitadas. Financeiramente, mantenha cautela com gastos inesperados.
9: Signo de Sagitário.
10: Nascidos entre 23 de novembro a 22 de dezembro.
11: Sagitário, a vontade de viver novas experiências estará em alta. Aproveite para aprender algo diferente ou fazer novos contatos. No amor, sinceridade será a chave para evitar mal-entendidos.
9: Já já voltamos com as previsões para Capricórnio, Aquário e Peixes.
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2: Horas.
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1: Vem cá, tem muito universitário presente aí hoje?
2: Os universitários com a mãozinha pra cima, então. Quem não for também pode erguer a mão.
1: Galera dos camarotes, quem aqui já matou aula pra tomar pinga em posto de gasolina? Eu não saía do posto.

Hoje, segunda-feira, 29 de junho, de aniversário, Márcio Lã. Parabéns ao Márcio Lã, ao Josué Halber, aquele abraço. Ao Rafael Weimer, também parabéns. Altemir Cornélios, abraço. A Marciela Passi, também aquele abraço. E a Elisandra Markman, recebendo o carinho de todos. São os aniversariantes de hoje, segunda-feira, 29 de junho. Parabéns para você.

0: Esta é a homenagem dos familiares, colegas de trabalho e, claro, nossas aqui da Integração FM. Para o Márcio Lan, Josué Halber, Rafael Weimer, Altemir Cornélios, Marciela Passi, Elisandra Markman, a todos os aniversariantes, aquele abraço.
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3: Hora certa, 10h41. 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
5: Dez e quarenta e quatro, nosso programa fica por aqui, retorna amanhã, a partir das 8 horas da manhã. Depois do intervalo, eu volto com o Rádio Repórter.
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5: Onze horas e sete minutos, estamos iniciando a nossa programação jornalística, edição desta segunda-feira, 29 de junho de 2026. Final da manhã com tempo bom, ontem tivemos um domingo fechado, com chuva, frio, muita umidade. Previsão para a semana é de uma variável grande, né? uma oscilação grande, tanto na chuva quanto na temperatura. Nós

0: vamos ter a entrada de novos sistemas de baixa pressão e deve ocorrer principalmente na Serra Gaúcha, pegando ali a região do Rio Uruguai, onde nasce o Uruguai, muita chuva lá para eles. Para nós aqui nem tanto, né? O que a gente torce que ocorra, né? Que não chova tanto. Mas essa semana vamos ter essa variação, né? Ou com chuva, ou com frio, ou com abertura de tempo. Hoje promete não chover. O tempo está mais firme, apesar da umidade ainda estar um pouco alta, mas a partir de amanhã a chuva deve voltar para nós. Essa região lá da Serra vai acontecer aquele fenômeno que vai manter semi-estacionada ou parcialmente estacionada a frente fria em cima daquela região lá. Isso vai trazer um volume de chuva grande lá para a região da Serra, pegando Santa Catarina, ali a região da Serra Catarinense, e aquela região lá da Serra Gaúcha, mais para o lado de Vacaria, ali, onde pega o Uruguai. Então, o Uruguai deve crescer bastante. Já tivemos algumas cheinhas até agora, final de semana, em algumas cidades, que as águas do Uruguai banham, né? Em função já do volume do Rio Uruguai, que está alto, provavelmente o pessoal lá vai ter problema com mais cheias, né? Aqui para nós, a princípio, não. A semana indica que vamos ter, sim, um dia com bastante nuvens, a umidade relativa do ar alta, e pode ocorrer pancadas a qualquer momento, como também pode ocorrer aberturas de sol. Mas o que vai predominar é isso. E o frio deve voltar no final de semana. Agora temos uma temperatura razoavelmente amena, hoje pela manhã, em torno de 11 graus, por volta das 5 da manhã. E já na sexta-feira, quando o tempo aí começa uma gradual melhora, uma massa de ar seco, então deve agir, vamos ter uma mínima de 3 com máxima de 14 graus. E o final de semana, ainda a possibilidade de chuva, chuva e frio final de semana que vem, o próximo final de semana. Mas a semana, ela vai ser uma semana muito com o pacote completo, né, e de muitas irregularidades em relação ao clima, ao tempo. Ou chove ou faz um pouco de abertura, a umidade elevada. E vamos ver como ela vai se comportar, né? Ficar monitorando a situação que ocorre lá na região noroeste, na fronteira, na Serra Gaúcha, fronteira com Santa Catarina, vamos à região norte, nordeste, e para saber como vai se comportar lá essa movimentação de chuva, se ela vai se manter por ali, né? Isso que é a perspectiva que sim, né? É a expectativa que sim, né? Então vamos acompanhando o tempo. Essa semana vai ser isso. A temperatura agora em 13,3. Daqui a pouco eu levo ao ar a previsão completa do tempo para você que acompanha o nosso programa. Hoje, nas datas comemorativas, dia do Papa, dia do pescador, dia da telefonista. Para você que é pescador aí do Forqueta, aquele abraço, parabéns pelo seu dia. Para você que ainda atua como telefonista, é uma profissão, ela está também, né, aos poucos desaparecendo, a telefonista, somente telefonista. Hoje mistura, né? Recepcionista, telefonista, enfim, secretária, faz tudo ao mesmo tempo, né? Mas há um tempo atrás era somente a pessoa contratada para atender o telefone. Daí nasceu a profissão telefonista. Então, para você que exerce a profissão, parabéns. Hoje, os aniversariantes famosos, o Serginho Groisman, nascido em 1950, o Serginho Groisman apresenta um programa na Rede Globo, acho que é os sábados à noite, altas horas. É o nome do programa já há um bom tempo, hein? Já há muitos anos. desde o ano 2000. E ele é um bom apresentador, é muito simpático. A atração, o programa assim, é feito de forma leve, com muita música, a participação dos jovens, né, da rapaziada. Então é um programa legal de assistir. Está de aniversário hoje a Maria Maia, que é atriz, nascida em 1981, também de aniversário hoje. Pedro Paulo Rangel, também ator, já falecido, faleceu em 2022, nascido em 1948. Lembramos que o Lampião ingressou no cangaço em 1920, tornou-se o terrorista, ditador, assassino que foi Lampião, né? Não tem nada de herói Lampião aqui, não pense você, não se engane com as narrativas, né? O Lampião foi bandido, né? Outros fatos que marcam o dia de hoje na história. Em 1949, o governo racista da África do Sul proibiu o casamento entre brancos e negros. Em 1956, a Marilyn Monroe casou-se com o escritor Arthur Miller. O casal se divorciou em 1960. A seleção brasileira, em 1958, conquistou a sua primeira Copa do Mundo. Foi campeã pela primeira vez, o início de uma grande época do futebol brasileiro. Também na Copa da Suécia, né? O Brasil conquistou pela primeira vez a Copa do Mundo ao derrotar o time da casa por 5-2. Então, só para complementar essa conquista. Aliás, hoje tem jogo da seleção, 14 horas, né? A partir das 14 horas, uma coisa assim. Depois nós vamos falar sobre isso. Em 1962, na Copa do Mundo do Chile, o Brasil tornou-se bicampeão mundial, ao derrotar a Tchecoslováquia por 3-1. São alguns fatos que marcam o dia de hoje na história. Lembramos também a morte aos 56 anos de Floriano Peixoto, Marechal e segundo presidente da República, nascido em 1895. Nome de rua, né? Acho que não tem cidade que não tenha o nome do Marechal Floriano Peixoto aí como nome de rua. Ele foi o segundo presidente do Brasil. E diz que era assim, administrava com mãos de ferro, né? Ele não dava refresco para os adversários, né? Floriano Peixoto. Muito bem. Então, com a frase de Floriano Peixoto, abrimos o programa de hoje. Uma das frases que disse o seguinte, abre aspas, se os seus ministros concederem ordens de habeas corpus contra os meus atos, eu não sei quem amanhã lhes dará habeas corpus de que, por sua vez, necessitarão. Fecha aspas, aqui foi uma clara ameaça, né? Ele estava sendo ameaçado ele era o presidente, ameaçado pelos opositores, enfim, e aí ele mandou ver, né? Olha, é assim que vai acontecer, se fizer, vai acontecer assim. E foi, né? Foi com mãos de ferro aí, presidente, o segundo presidente do Brasil. 11 horas e 16 minutos, estamos iniciando o programa de hoje, sempre em parceria com as agências de notícias. O Brasil produziu quase 6,8 bilhões de litros de leite no primeiro trimestre com Humberto Ferretti. Depois a gente amplia essa informação. Eduardo Kowaleski, caminhoneiros temem prejuízos e tributos com Vale Pedágio, via Pix. Ainda a fabricação de produtos de produto alimentício foi a atividade que mais empregou em 2024 com a Milena Abreu. Esse setor aí da indústria é um setor que sempre tem, né, um crescimento, porque as pessoas precisam comer. E aí a indústria da alimentação, ela não para, ela cresce, né, ela evolui e a mão de obra fica escassa, né, em relação ao trabalho aí No Brasil está difícil a situação em função da mão de obra e setores da indústria responsabilizam diretamente o governo com os programas de assistencialismo, né, que está tirando muita mão de obra do mercado. E isso é um fato, né, isso é uma realidade. E aí esse setor, que é um setor que cresce, né, está sempre procurando, está correndo atrás de pessoas para trabalhar, porque não tem. Aumenta a produção, começa a exportar, fecha uma negociação de exportação aí que tem que duplicar a produção e não tem mão de obra. Isso aí é algo assim terrível, né? Depois a gente fala sobre isso. Também os indicadores agropecuários, soja, milho, boi, algodão, café, trigo e arroz. Também as informações da Axurs. Quatro dicas para limpar a caixa de areia dos gatos corretamente. Com Juscelino Ferreira e Daniele Marzano, daqui a pouco na Dica Pet. E na Dica de Saúde, sua barriga não voltou depois da gravidez? Entenda o que é a diástase abdominal. Com o cirurgião geral, Dr. Diogo Garcia, especificamente para as mulheres que deram à luz, né, essa dica sobre a barriga que não volta para o local depois da gravidez, né, que não retrai depois da gravidez. Entenda o que é isso tem um nome, é diástase abdominal. O cirurgião geral, Dr. Diogo Garcia, vai falar a respeito daqui a pouco na Dica de Saúde, especificamente para as mamães, né, as mulheres. Outras informações, outros destaques do programa de hoje. Sob Lula, Globo recebe quase 270 milhões de reais em publicidade do governo. A Globo é a emissora que mais ganha dinheiro com o governo Lula, porque o governo Lula, ele investe muito em propaganda. E isso é fato, né? O investimento em propaganda para manter, através da propaganda, as narrativas e, de certa forma, iludir a população, né? A população é muito iludida, e com a propaganda, e a excessiva propaganda, só para te ter uma ideia, o Lula, ele só no Facebook, aqui para você ter uma ideia, ó, nas redes sociais, passam de 18,7 milhões de reais as despesas do governo Lula com propaganda no Facebook e no Instagram nos últimos 3 meses. É o maior valor do ano. Entre novembro e janeiro, a gestão petista gastava 2 milhões e 300 mil por mês nas redes sociais, em média. Entre abril e junho, os gastos dispararam para mais de 6,2 milhões a cada 30 dias. O governo Lula é de longe o maior anunciante do grupo Meta no Brasil, que é quem comanda o Facebook e o Instagram. Curiosamente, Lula tem adotado iniciativas hostis contra as redes sociais, da taxação à censura e controle de conteúdo. É porque para controlar a campanha eleitoral, né? Mas o governo, inclusive, está sendo acionado na justiça por causa disso aí, por propaganda antecipada, muita verba pública em propaganda, tanto no Facebook como no Twitter e também nos veículos de comunicação, como é o caso da Rede Globo, que ganha a maior fatia do bolo, né? E para que tanta publicidade? Por que um governo precisa de tanta publicidade? Um governo precisa de tanta publicidade quando a popularidade dele não está boa, quando a aceitação dele está ruim. Então ele precisa publicitar possíveis benefícios, possíveis projetos, né, possíveis aprovações de projetos, trazendo benefícios à população para tentar mudar, o ponto de vista daquele que vota, né, da rejeição, enfim, da não aceitação. Aí investe-se muito em publicidade, é o que esse governo está fazendo, está gastando a rodo. É triste porque o Brasil é um país que tem muitas deficiências em muitas áreas, principalmente áreas cruciais para a vida do brasileiro, como é saúde, segurança, educação, e gasta-se muito. Isso aqui é dinheiro jogado fora, né? Porque não tem. Não se muda a popularidade de alguém que o tempo todo está demonstrando quem é, né? Através dos discursos que faz, né? Das coisas que fala. Daí não tem propaganda que dê jeito nisso aqui, né? Então, é lamentável, é lamentável. 11 horas 23 minutos. Outros destaques do programa de hoje, para você que acompanha o nosso programa, 5 pessoas morreram baleadas, isso lá na Alemanha. A polícia detém 2 suspeitos depois do ataque. A motivação do crime na cidade de Stade ainda não está clara. Isso foi agora, hoje pela manhã, essa cidade lá no norte da Alemanha, próximo a Hamburgo. A polícia deteve 2 suspeitos do ataque. A motivação também não foi esclarecida. Que coisa, hein? Todos os mortos eram adultos. 5 mortos. Cidade tem pouco menos de 50 mil habitantes. É uma loucura isso aqui, né? Depois, provavelmente, essa notícia será atualizada. Mas houve esse ataque lá nessa cidadezinha, Stade, ou Stade mesmo, né? Lá ao norte de Hamburgo, na Alemanha. 5 pessoas morreram nesse ataque. Também outros destaques do programa de hoje, para você que acompanha o nosso programa, o jogo, né? Hoje tem jogo da seleção. Parte do Brasil aí está fazendo um feriado, ponto facultativo, né? Mas não, sei lá, não empolga muito para feriado, mas tudo bem, né? O Brasil enfrenta o Japão lá por volta das 14 horas, mata-mata, ele precisa vencer o Japão. Estou impressionado porque tem alguns comentaristas esportivos que estão duvidando que o Brasil passe pelo Japão. Eu confesso que acho muito difícil o Brasil perder para o Japão, a não ser que ocorra algo, porque futebol, ele só termina o jogo, a partida, só termina quando o juiz apita, né? Vai que lá nos 45 do segundo tempo o Japão me aparece com um gol espírita, né? Então, futebol é isso. Mas assim, perder no jogo jogado para o Japão, acho muito difícil. Assistir o Japão jogando, aí o Japão melhorou consideravelmente o futebol, perto do que era há um tempo atrás, né? Mas mesmo assim, eles continuam ainda com um futebol ingênuo até, assim, aquele futebol inocente, de perder a bola quase que sozinho, de não ter controle da bola, de não conseguir fazer o drible. E o Brasil é mestre nisso, né? No controle da bola, no drible, no passe, na precisão. A questão é o jogo, né? Como eu disse, jogo jogado só termina quando o juiz apita e às vezes pode dar zebra. Não acredito que ocorra, não acredito que dê zebra. O Japão é considerado um time fraco. Se fosse uma Alemanha, uma Argentina, bom, aí sim seria plausível, né, os comentários assim assustados de alguns aí que estão postando nas mídias, né? Mas acho que é bem tranquilo. Acredito até que vence com uma margem de gols, assim, uma diferença considerável. E o jogo vai ser em Houston, lá no Houston Stadium, no Texas, aliás. Então vai ser no Texas, do Houston Stadium, não em Houston, assim, no Houston Stadium, no Texas, lá nos Estados Unidos. E a partir das 14 horas de hoje, então, o jogo. Mas o comércio não vai fechar aqui, pelo menos não há relatos nenhum de que alguém vai vai trabalhar, não vai trabalhar. Aqui não, o comércio funcionará de forma tranquila. Antigamente fechava tudo, parava tudo, o Brasil parava. Esse ano aí, apesar dessas manchetes de que o Brasil vai parar para assistir o jogo, acho difícil. Acho que não vai ser bem assim. Mas depois a gente fala mais sobre isso também. As informações locais, as informações da polícia. Três jovens ocupavam um veículo que colidiu com um semáforo e loja no centro de Lajado. O etilômetro acusou zero para álcool. Acidente que ocorreu ontem por volta das 22h30 no centro de Lajeado. Houve lesões, né? E muito estrago, né? Fizeram um estrago grande lá na via, agurizada, que provavelmente estavam pisando fundo, né? Ainda outros destaques da polícia. A Polícia Rodoviária Federal prendeu uma quantidade grande de maconha na BR-386. Deixa eu ver se é uma quantidade grande de maconha aqui, mais de uma tonelada. E prendeu 17 pessoas e apreendeu mais de uma tonelada de maconha durante a operação Conatus na BR-386. Depois a gente fala sobre isso também. As informações locais, as informações da polícia, tudo isso daqui a pouco em nosso programa que está indo ao intervalo, volta em seguida.
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0: Onze horas e 37 minutos, estamos de volta com o nosso programa Rádio Repórter, edição desta segunda-feira, hoje, 29 de junho de 2026. 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Hoje, dia 29, de aniversário, Márcio Lan, Josué Halber. Um abraço lá para o nosso amigo Josué Halber, em Travesseiro, a Rafael Weimer, Altemir Cornélios, Marciela Passe e a Elisandra Markman são os aniversariantes de hoje, recebendo o carinho de todos, familiares, colegas, enfim, nossos aqui também, da Integração FM.
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0: 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Como já falávamos antes, a semana vai ser de altos e baixos, né? Em termos de frio, de chuva, a umidade. Nós vamos ter aquele pacote completo, um sistema de baixa pressão. Ele está se formando na região alta do estado, vindo lá da Argentina, e vai trazer bastante chuva para essa região da Serra Gaúcha. A partir de já de amanhã, essa chuva deve começar a entrar, e isso vai fazer com que as águas lá do Rio Uruguai, lá em cima, elas criem volume. Já tivemos problema em algumas cidades aí do estado. Ontem teve um volume grande de chuva em algumas cidades próximas ao Rio Uruguai, né? Isso vai desde a serra até a fronteira, né? Porque é o rio que liga a serra à fronteira, ou às fronteiras, né? E para essa região há uma preocupação lá em termos de volumes de chuva, bastante chuva, e para nós aqui nem tanto, mas obviamente que a gente fica atento, né, aguardando para ver como o tempo vai se comportar. A previsão está indicando uma semana com todo o pacote, umidade elevada, aberturas de sol, mas também vamos ter um dia ali que deve, o ar seco então deve predominar, e depois volta a chover e o frio também volta a ficar intenso, uma nova massa polar de ar frio, aí ele deve voltar a atuar e derrubar as temperaturas para nós durante essa semana. Mas a umidade que está, ontem foi terrível, né? Ontem, domingo, muito úmido, fechado, com chuva, e a umidade ela deve voltar, apesar de hoje termos uma segunda-feira com céu aberto, tempo bom, ela deve voltar a partir de amanhã, essa umidade, né? Entre a tarde e a noite, a instabilidade aumenta gradualmente, pode já ocorrer pancadas de chuva, isso amanhã, terça-feira, com mínima de 9, máxima de 14. Quarta-feira, o tempo permanece instável na região devido à atuação da área de baixa pressão sobre o oceano e intenso transporte de umidade em direção ao continente. A nebulosidade predomina durante todo o dia e favorece a ocorrência de chuva a qualquer momento. Pode até ocorrer temporais isolados, isso já na quarta-feira. Quinta-feira, ainda a possibilidade de chuva, mas começa o ar seco, então, começa uma melhora gradual e o ar seco, então, deve predominar já a partir da quinta-feira. Quinta-feira, já com mínima de 6, máxima de 15. Na sexta-feira, mínima de 3, com máxima de 14. E aí, já na sexta-feira, a tendência é de uma sexta-feira com tempo bom. No sábado e domingo, volta a possibilidade de chuva, né? A umidade fica elevada e volta a possibilidade de chuva e a temperatura fica baixa, mínima de 5, no sábado com máxima de 19 e no domingo mínima de 8 com máxima de 17 graus. Alguns dados complementares do tempo para hoje. Nós temos a pressão atmosférica em 1011 hectopascal hoje, a velocidade do vento, ventos fracos na direção noroeste e a umidade está lá em cima, né? 84% a umidade. 11 horas 45 minutos, vamos com a dica de saúde.
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0: No quadro Medicina e Saúde, uma dica especificamente para as mulheres, mamães, né, sobre a barriga que não volta depois da gravidez. Entendo o que é a diástase abdominal, com o cirurgião geral, Dr. Diogo Garcia. Vamos ouvir.
12: Para você entender o que é a diástase de reto, preciso primeiro explicar um pouco sobre a anatomia da barriga. Dentro do nosso abdômen existem diversas estruturas, como o estômago, o intestino e o tecido gorduroso. O que segura e contém tudo isso lá dentro é uma parede formada basicamente por diversos músculos e tendões. Dentro desses, eu quero chamar a atenção para o músculo chamado reto abdominal. Ele fica bem no meio do abdômen. Você já deve ter visto isso em pessoas que fazem muito exercício e ficam com um músculo bem visível. Esses músculos ficam um de cada lado e têm um papel muito importante na estruturação da parede abdominal bem no centro da barriga. A diástase de reto acontece quando esses dois músculos se afastam um do outro, abrindo um espaço entre eles. É como se uma cortina que estava fechada no meio e fosse puxada para os dois lados. O centro fica exposto. O tamanho desse distanciamento pode variar, mas qualquer separação acima de 2,5 centímetros já é considerado uma diástase. Nos casos graves, esse espaço pode chegar até 10 centímetros ou mais. Quando isso acontece, a parede abdominal perde a sustentação central. Os órgãos que estão dentro não têm mais esse suporte muscular adequado e é aí que aparecem os problemas. E que sintomas são esses? Quando você deve suspeitar de uma diástase de reto? Os sintomas da diástase de reto vão muito além da estética, e isso é importante entender. O mais visível é aquele abaulamento no meio da barriga, especialmente quando você faz força, levanta da cama ou senta. Em alguns casos, parece que você tem uma crista ou um cume no centro do abdômen. Mas além disso, a diástase pode causar dor crônica nas costas, principalmente na região lombar, porque quando o centro abdominal não sustenta, a coluna que compensa essa força. Muitas mulheres passam anos tratando dor nas costas sem saber que a origem é a diástase. Outros sintomas comuns são sensação de barriga flácida, que não melhora com exercício, Dificuldade para fazer exercícios simples, como levantar peso, e em casos mais graves, alterações na função intestinal e urinária. A boa notícia é que o diagnóstico da diástase é simples. Você pode fazer uma triagem você mesmo agora em casa. Deita de costas, com os joelhos dobrados, e coloque os dois dedos horizontalmente no centro da barriga, logo acima do umbigo. Levanta a cabeça e os ombros, fazendo força como se fosse fazer um abdominal. Se você se sentir esses dedos afundando no espaço vazio entre os dois músculos retos, esse espaço tem mais de dois dedos de largura, é um sinal provável de diástase e merece uma avaliação médica. O diagnóstico definitivo é geralmente feito por um médico com um exame de ultrassom abdominal que vai medir com precisão a separação dos músculos e qual é a espessura da linha alba que une esses dois músculos. Feito o diagnóstico, é hora de iniciar o tratamento. O tratamento da diástase pode começar pelo caminho conservador e, em alguns casos, isso pode resolver completamente sem precisar de cirurgia. A fisioterapia especializada, principalmente em assoalho pélvico e musculatura abdominal profunda, é o pilar do tratamento conservador. O foco é reativar o músculo transverso abdominal, que é o músculo mais profundo da barriga e que funciona como um cinto de sustentação natural para a parede abdominal. O Pilates e outros exercícios de fisioterapia também têm boa evidência para diástase, que trabalha a musculatura profunda sem aumentar a pressão intra-abdominal. O que deve ser evitado durante o tratamento? Abdominais clássicos, prancha com apoio de cotovelos, levantamento de peso pesado sem qualquer orientação e qualquer exercício que faça a barriga empurrar essa diástase para fora. E quando está indicada a cirurgia? A cirurgia está indicada quando o tratamento conservador por pelo menos 6 meses não resolveu o problema ou quando a diástase é grande, geralmente acima de 5 centímetros, com sintomas funcionais importantes. A cirurgia consiste em a gente reaproximar os dois músculos para o centro da barriga, suturando a linha alba com alguns pontos de reforço. Em alguns casos, pode ser feito junto com a cirurgia plástica, uma abdominoplastia, o que permite também retirar o excesso de pele e a gordura da região. Nos casos em que há excesso da pressão intra-abdominal, como em diástase muito grande, pode ser necessário reforçar com uma tela, da mesma forma que a gente faz numa cirurgia de hérnia. A recuperação pós-operatório leva em média 4 a 6 semanas para atividades leves e 2 a 3 meses para exercícios físicos intensos. O fundamental é respeitar esse tempo. É importante você saber que a diástase pode acontecer em diferentes situações, mas existem alguns grupos com muito mais chance de desenvolver esse problema. Mulheres no pós-parto são um grupo mais afetado, especialmente após muitas gestações, bebês grandes ou partos muito próximos um do outro. Tem alguns estudos que mostram que até 60% das mulheres têm algum grau de diástase após o parto. Mas ela também pode acontecer em homens com obesidade abdominal, excesso de gordura na barriga, porque isso empurra os músculos para fora ao longo do tempo. Aí você pode imaginar quais são algumas das formas de prevenir ou minimizar a diástase de reto. Pensando nas grávidas, elas têm que fortalecer o core, geralmente com exercícios de baixo impacto orientados por fisioterapia. Elas devem evitar abdominais clássicos durante a gestação e no pós-parto imediato, que eles são os principais vilões da separação muscular. E ao levantar da cama ou do chão, sempre rolar para o lado primeiro, nunca levantar direto, forçando a barriga. Esse hábito simples reduz significativamente a pressão no centro do abdômen. Para os outros grupos, como evitar o aumento da pressão no interior do abdômen? Perder peso, sobretudo na barriga, evitar muitos exercícios abdominais e checar se o intestino está muito preso. Lembrar que diástase não é frescura, não é falta de força de vontade e não é consequência de preguiça. É uma condição médica real que tem diagnóstico e tratamento.
0: Onze horas e 51 minutos, 11 e 51, vamos agora com a Dica Pet. 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
14: Investir tempo e atenção nos cuidados com a limpeza do ambiente em que nossos animais de estimação vivem é um gesto básico de higiene, mas também de muito carinho e responsabilidade com eles. Por isso eu, Juscelino Ferreira e Daniele Marzano, vamos dar dicas sobre uma atividade simples, mas que representa muito: a limpeza da caixa dos gatos. Os gatos são animais muito limpos e uma caixa de areia suja pode levar a problemas de saúde, como infecções urinárias e intestinais. A sujeira também pode causar estresse e desconforto ao pet, afetando negativamente o seu bem-estar. Além disso, manter a caixa de areia limpa ajuda a prevenir a disseminação de parasitas, bactérias e vírus que podem afetar tanto o gato quanto nós humanos. Vamos às dicas simples. Frequência da limpeza. A caixa deve ser limpa diariamente. Os gatos são extremamente higiênicos e podem evitar o uso dela se ela estiver suja. A troca completa de areia. A frequência pode variar dependendo do tipo utilizado e do número de gatos na casa. Geralmente, essa troca completa é necessária a cada uma ou duas semanas. Ao realizar a troca completa da areia, lave a caixa com água e sabão neutro, mas evite o uso de produtos de limpeza com cheiros fortes, pois os gatos têm olfato sensível e podem se sentir incomodados. O uso de areia adequada. Alguns gatinhos têm preferências específicas em relação à textura e ao tipo. O mercado oferece areia de argila, sílica, grânulos, biodegradáveis, entre outras. Procure a que vai se adequar ao seu animal. Estes são cuidados simples e que fazem toda a diferença para a saúde e o bem-estar dos gatos e de nós, tutores. Eu sou Juscelino Ferreira e, com a colaboração de Daniele Marzano, este foi o Tempo Pets.

0: 11 horas e 54 minutos. Vamos ao rápido intervalo. Voltamos em seguida.
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0: Muito bem, retornamos com o nosso programa Rádio Repórter, meio-dia, 3 minutos. Temperatura em elevação, amanhã o início da tarde, já meio-dia e 3 minutos, o início da tarde com tempo bom, ensolarado. E a temperatura em elevação, 15,1 agora, a máxima pode chegar a 16, 17 graus. A umidade relativa do ar alta, acima de 80%. Previsão indica que hoje não chove, mas a partir de amanhã a chuva deve voltar para nós aqui no Vale.
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0: 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As informações locais para você que acompanha o nosso programa, pois o 10º Campeonato Abertão de Futsal realizou a 11ª rodada da competição, conhecendo os classificados para as quartas de finais do Força Livre, definida ainda a primeira equipe sub-21 semifinalista, ou definindo também a equipe sub-21 semifinalista. Na nota oficial da Imazo, jogaram Galata Sarrafo e Saideira, que melhor para o Saideira, venceu por 3-2, ainda Els Guri e Real Madruga, no tempo normal, empate em 6-6, depois melhor para o Real Madruga, vencendo por 4-2. Els Guri nos pênaltis. Também tem Chuta Busca, venceu por 12-2, Espora e Chuteira, que goleada, hein? Ainda Jalapeno e Resenha pelo sub-21, melhor para o Resenha, venceu por 4-3 o Jalapeno. E a próxima rodada ocorre, a 12ª, ocorre dia 3 de julho. As quartas de finais sub-21 e quartas de finais livre, 3 de julho, na próxima sexta-feira. E às 19h20 jogam Saideira e Borrachos pelo sub-21, 20-10 Renegados versus Fontoura Futsal pelo sub-21, 21h Primos Clube versus versus JS Botifarra pelo sub-21, 21h50 Vagaboys versus Real Madruga pela livre, 22h40 aprovados versus Quem Chuta Busca pela livre. A competição organizada pela Imazo com apoio da administração municipal e Sicredi. Também outras informações para você que acompanha o nosso programa. A Secretaria Municipal da Agricultura de Travesseiro informa que termina o prazo na próxima terça-feira, amanhã, portanto, para atualização cadastral e declaração de rebanho referente ao ano de 2026. O procedimento é obrigatório para todos os produtores agricultores que possuem animais no município. A ação é essencial para o controle sanitário e auxilia no planejamento de políticas e ações voltadas à sanidade animal. Devem ser informados bovinos, suínos, aves, equinos, ovinos, colmeias de abelhas,

0: entre outras criações existentes nas propriedades. As informações do município de Travesseiro, pois a administração municipal de Travesseiro realiza 16 de julho, às 10 horas, o leilão de veículos, maquinários e sucatas, oferecendo bens que não estão mais sendo utilizados pelo poder público. O leilão acontecerá de forma presencial na Câmara de Vereadores de Travesseiro e também com a participação online, permitindo que os interessados acompanhem e realizem lances pela internet. Entre os itens disponíveis estarão veículos, equipamentos e materiais classificados para alienação, conforme os lotes divulgados pela organização do leilão. Os interessados já podem consultar as informações completas, condições de participação e relação dos lotes disponíveis no site oficial do leiloeiro, que é o carneluteleilões.com.br. carneluteleilões.com.br. Se não, faça contato pelo 981-29-40-55. 981-29-40-55. O município de Travesseiro abre inscrições para interessados em realizar concurso público para vagas de auxiliar de saúde bucal, assistente social e operário especializado. Todas as informações, como carga horária, salários e demais atribuições, o candidato encontra no site do município, o travesseiro.rs.gov.br, na aba Concursos. As inscrições serão realizadas até o dia 23 de julho. E a Secretaria Municipal da Saúde de Travesseiro promove na próxima terça-feira, amanhã, a sexta Conferência Municipal da Saúde. O evento ocorrerá no auditório da Escola Monsenhor Seger, com início às 14 horas. Com o tema Saúde, Democracia, Soberania e SUS, Cuidar do Povo é Cuidar do Brasil, a conferência será um espaço de diálogo e participação da comunidade na construção e fortalecimento das políticas públicas de saúde. A Secretaria Municipal informa ainda que na tarde da terça-feira não haverá expediente no posto de saúde em razão da realização do evento. A comunidade está convidada a participar. Meio-dia, 11 minutos.
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0: 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Fone WhatsApp 99289-6541. As informações da polícia. Um idoso de 65 anos foi vítima de um golpe telefônico e teve um prejuízo de 15 mil reais após ser induzido a realizar uma transferência bancária. O caso ocorreu na última sexta-feira, 26, por volta das 21 horas, em Lajeado. De acordo com o registro da ocorrência, a vítima recebeu uma ligação em que os criminosos simularam uma transação financeira. Convencido pela abordagem, o idoso efetuou a transferência do valor de sua conta bancária para outra conta indicada pelos golpistas. Somente após concluir a operação, a vítima percebeu que havia sido enganada e procurou a polícia para registrar o prejuízo, que chegou a 15 mil reais. O motorista de 33 anos sofreu ferimentos leves após um acidente envolvendo uma BMW na tarde de ontem na ERS-453 no quilômetro 52, em Teutônia. Conforme a polícia e também os bombeiros voluntários de Teutônia, o condutor da BMW com placas de Teutônia perdeu o controle da direção, saiu da pista e capotou às margens da rodovia. O motorista, morador de Teutônia, sofreu apenas ferimentos leves. Ele foi avaliado no local, mas recusou encaminhamento para atendimento médico, assinando um termo de recusa. Outras informações. A Polícia Rodoviária Federal realizou entre os dias 8 e 26 de junho a Operação Conactus, na BR-386, na área de atuação da delegacia da PRF em Lajeado. A ação teve como objetivo reforçar o policiamento ostensivo, intensificar a fiscalização e combater a criminalidade em pontos estratégicos da rodovia. Durante o período da operação, foram registradas 14 ocorrências policiais, com 17 pessoas detidas por crimes diversos, entre eles tráficos de drogas, contrabando, descaminho, cumprimento de mandados de prisão e outros ilícitos. Entre os principais resultados, a PRF apreendeu mais de uma tonelada de maconha, totalizando 1.037 quilos da droga. Também foram apreendidos um revólver, 6 munições e R$ 1.944 em dinheiro. Foram identificadas as duas vítimas do grave acidente de trânsito registrado por volta das 16h30 no quilômetro 306 da BR-386 na Serra de Pouso Novo. Volney Putinga Grolli, 64 anos, e Ivanete Colombo Grolli, 61 anos, trafegavam em um Chevrolet, em uma caminhonete Chevrolet S10 no sentido capital interior, quando, por motivos desconhecidos, o veículo invadiu a pista contrária e atingiu um ônibus Mercedes-Benz com placas de Porto Alegre e que fazia a rota Frederico Westphalen em Porto Alegre. O casal morava em Soledade, morreu no local. Motorista do ônibus de 46 anos, morador de Planalto, e todos os 19 passageiros não se feriram. Após o impacto, o ônibus saiu da pista e colidiu contra a defesa metálica, enquanto a caminhonete permaneceu sobre a rodovia. A pista chegou a ficar totalmente bloqueada, em ambos os sentidos, por cerca de uma hora, após foi parcialmente liberada. Que coisa, né? Outras informações. A Polícia Civil do Estado deflagrou hoje a Operação Placebo, que investiga um esquema de fornecimento de medicamentos falsificados para pacientes com câncer na fronteira oeste. Bem, ao todo, foram cumpridos 57 mandados de busca e um de prisão. O empresário foi preso e apontado como principal articulador do grupo, que também é suspeito de envolver empresas de fachada, advogados e um oncologista em um esquema de fraudes em compras e ações judiciais. A investigação começou após a identificação de possíveis falsificações em frascos de medicamento Enerto, A polícia apreendeu remédios e materiais sem identificação durante a operação. Outras informações: um homem foi preso após utilizar um veículo sem autorização do proprietário e se envolver em um acidente de trânsito na tarde de ontem, em Teutônia. Conforme registro policial, a Brigada Militar atendia uma ocorrência de colisão envolvendo um veículo Gol na rua 24 de Maio, no bairro Carabarro, quando o proprietário do veículo compareceu ao local e informou que o veículo havia sido levado sem o seu consentimento. Segundo o relato, o homem aproveitou que a chave estava no interior do carro e saiu dirigindo sem autorização. O proprietário afirmou à polícia que nunca havia emprestado o veículo e manifestou interesse em representar criminalmente. O condutor, que havia sido socorrido pelos bombeiros voluntários de Teutônia e encaminhado ao Hospital Ouro Branco, em razão de ferimentos sofridos no acidente, recebeu voz de prisão na unidade de saúde e posteriormente foi conduzido à delegacia de polícia para os procedimentos legais. Um acidente de trânsito mobilizou equipes de emergência por volta das 22h30 de ontem no centro de Lajeado. A ocorrência foi registrada na Avenida Senador Alberto Pasqualini, nas proximidades do cruzamento com a Rua Carlos Fett Filho, nas imediações da empresa Alvear. Um Honda Civic de cor preta, com placas de Teutônia, saiu da pista e atingiu a estrutura de um semáforo, uma árvore e parte da fachada de uma loja. O veículo ficou totalmente danificado. O automóvel era conduzido por três jovens, sendo um de 24 anos e dois de 20 anos. Quando as equipes de policiamento chegaram ao local, os ocupantes já estavam fora do veículo. Duas ambulâncias do Serviço de Atendimento Móvel de Urgência e equipes do Corpo de Bombeiros Militar atenderam a ocorrência. A Brigada Militar realizou o registro do acidente e orientou o trânsito na região. O condutor realizou o teste do bafômetro, que apontou resultado negativo para ingestão de álcool. Conforme a Brigada Militar, o motorista estava devidamente habilitado e a documentação do veículo encontrava-se regular. Meio-dia, 21 minutos, vamos a um rápido intervalo. Voltamos em seguida.
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0: Meio-dia, 30 minutos, de volta com o nosso programa Rádio Repórter, edição desta segunda-feira, 29 de junho. Temperatura em elevação, agora aqui no centro, em 15 graus, a máxima pode chegar a 17 graus na tarde de hoje. Hoje ainda a previsão de tempo bom, mas a partir de amanhã a chuva deve voltar para nós.
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0: 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Em parceria com as agências de notícias, Brasil produziu quase 6,8 bilhões de litros de leite no primeiro trimestre. Com Humberto Ferretti.
8: O Brasil produziu no primeiro trimestre, portanto, entre janeiro e março, quase 6 bilhões e 800 milhões de litros de leite. Os dados foram divulgados pelo IBGE e representam além de uma alta de 2,6% na comparação com o mesmo período do ano passado, o melhor desempenho já registrado nessa época. Em relação ao preço, a situação do produtor rural piorou. O valor médio recebido foi de R$ 2,24 por litro, 18% a menos que em 2025. Da Rádio 2, Humberto Ferretti.
0: Meio-dia, 32 minutos, Eduardo Kowaleski, caminhoneiros temem prejuízos e tributos com Vale Pedágio via Pix.
9: O setor de transporte de cargas rodoviário enfrenta um novo ponto de tensão após a proposta de alteração na lei do Vale Pedágio obrigatório. Um projeto na Câmara dos Deputados sugere substituir o atual sistema por pagamentos via Pix, Representantes da categoria alertam que a medida pode resultar em insegurança financeira para os caminhoneiros autônomos, já que a proposta pode criar brechas na fiscalização. A medida também pode levar à maquiagem do preço, com o valor do pedágio sendo incluso no preço do frete, o que prejudicaria o trabalhador. O presidente da FETRABENS, Federação dos Caminhoneiros Autônomos de Cargas em Geral do Estado de São Paulo, Everaldo Bastos, alerta.
10: Com a possibilidade de colocar em PIX ou em outra forma de pagamento, fora do que aquilo estabelecido pela NTT na mesma regulamentação que nós aprovamos, isso pode causar ao caminhoneiro, né, o não recebimento do valor do frete, uma vez que a empresa pode falar que está embutida já no valor do frete, está embutida de outra forma, entendeu? Então eu acho muito prejudicial da forma que foi colocada.
9: Além do risco de não recebimento, existe o temor tributário. Atualmente, o vale-pedágio é isento de impostos, enquanto pagamentos embutidos no frete podem ser interpretados como aumento de faturamento e incidir em imposto de renda. A categoria defende que, mesmo com novas tecnologias, a estrutura de controle deve ser preservada, como afirma Everaldo.
10: Tem empresas aí que já cumpre há muito tempo o pagamento, que já cumpre tudo aquilo que tem que ser cumprido. As que não cumpriam, a gente demorou de entrar na justiça, forçar de alguma forma o pagamento. E hoje, assim, estamos com 70% da frota do país já recebendo o pagamento do vale-pedágio obrigatório. Então não faz sentido a gente mudar isso, né? A gente já está numa caminhada de crescimento.
9: O sistema de vale-pedágio obrigatório movimentou mais de 7 bilhões de reais em emissões registradas neste ano e no ano passado. Ao mesmo tempo, a fiscalização do mecanismo já acumula mais de 244 mil infrações registradas desde 2018, de acordo com a Agência Nacional de Transportes Terrestres. Agência Rádio Web, produção e reportagem, Eduardo Kowaleski.
0: Meio-dia, 34 minutos, fabricação de produto alimentício. Foi a atividade que mais emprego gerou em 2024, com Milena Abreu.
11: A fabricação de produtos alimentícios foi a atividade que mais gerou empregos na indústria brasileira em 2024, atingindo a marca de 2 milhões e 100 mil trabalhadores contratados. Os dados são da Pesquisa Industrial Anual do IBGE, que foi divulgada nesta semana. O levantamento aponta que o mercado de trabalho industrial no país fechou aquele ano com um total de 8 milhões e 700 mil profissionais ocupados, distribuídos por mais de 358 mil empresas, concentradas majoritariamente nas indústrias de transformação. Ainda de acordo com o IBGE, o setor industrial brasileiro registrou uma receita bruta total de 8 trilhões e 800 bilhões de reais, impulsionado fortemente pela alta dependência que a economia nacional possui da produção e do processamento de alimentos. O estudo mostra que a atividade alimentícia liderou o faturamento da indústria da transformação, respondendo por 23% de toda a receita líquida de vendas, seguida pelos setores de refino de petróleo, biocombustíveis e produtos químicos. Em termos de rendimento, salários e remunerações pagos ao contingente de trabalhadores da indústria, de modo geral, somaram 481 bilhões de reais, com salário médio de 3 salários mínimos. O relatório do IBGE também reforça a persistente centralização geográfica da produção do país, apontando que a região sudeste detém mais de 60% do valor gerado pela indústria nacional, liderada pelo estado de São Paulo. A fabricação de alimentos é o principal motor industrial em 18 das 27 unidades da federação. Da Rádio 2, Milena Abreu.
0: Meio-dia, 37 minutos. Vamos agora com os indicadores agropecuários.
12: Indicadores agropecuários, com Diego Brião. Soja.
13: Os contratos futuros de soja com vencimento em julho registraram queda nos Estados Unidos na sexta-feira. Na Bolsa de Chicago, a cotação era de $11,26 por bushel ao final do dia. Valor no mercado físico no Brasil por saca de 60 quilos. Estado do Mato Grosso, cidade de Sorriso, R$ 109,80. Paraná, Marechal Cândido Rondon, R$ 113. Bahia, Luiz Eduardo Magalhães, R$ 116. e Rio Grande do Sul, não me toque, R$ 117,00 por saca de 60 quilos.
12: Milho.
13: Valores no mercado físico, por saca de 60 quilos, Paraná, Marechal Cândido Rondon, R$ 51,00, valor em elevação na comparação com a cotação anterior, Mato Grosso Sorriso, R$ 41,05, em queda, e Goiás Rio Verde, R$ 49,00, em estabilidade.
12: Boi Gordo.
13: Em São Paulo, na B3, os contratos com vencimento em junho eram negociados ao final da sexta a R$ 339,30 por arroba. Houve elevação de 0,15% no dia. Boi à vista. Mato Grosso, Cuiabá, R$ 322,67 por arroba.
12: Café.
13: Os contratos futuros de café arábica com entrega prevista para julho terminaram a sexta-feira em Nova York, nos Estados Unidos, em queda. A cotação era, ao final do dia, de R$ 1.961,05 por saca de 60 quilos. No Brasil, na B3, os contratos futuros de café arábica com entrega prevista para setembro apresentaram queda com cotação de US$ 324,20 por saca de 60 quilos. Valor no mercado físico do café arábica tipo 6 por saca de 60 quilos. Minas Gerais, Varginha, R$ 1.620,00. Bahia, região oeste, R$ 1.475,00. E São Paulo, Franca, R$ 1.620,00.
12: Algodão.
13: Valor do algodão em pluma por arroba. Mato Grosso, Sorriso, R$ 126,67. Valor em elevação na comparação com a cotação anterior. E Bahia, região oeste, R$ 133,00 em estabilidade.
12: Trigo.
13: Valor do mercado físico do trigo por saca de 60 quilos. Paraná, Marechal Cândido Rondon, R$ 70,00 em estabilidade. E Rio Grande do Sul, Júlio de Castilhos, R$ 69,50, também em estabilidade.
12: Arroz.
13: Valores no mercado físico. Bahia, região oeste, R$ 73,00 por saca de 60 quilos, em estabilidade. E Rio Grande do Sul, média estadual, R$ 59,00 por saca de 50 quilos, também em estabilidade.
12: Indicadores Agropecuários com Diego Brião. Produção, Agência Rádio Web.
0: Meio-dia, 40 minutos, a pesquisa semanal da cotação do suíno, milho e farelo de soja aqui no estado, realizada pela Axurs. O suíno independente pressuposto na indústria, o quilo vivo a R$ 5,54. Já o milho, preço pago pelo suinocultor, a saca de 60 quilos, R$ 67,93. Farelo de soja à vista, preço da indústria, tonelada R$ 1.745. Casquinha de soja à vista, preço da indústria, tonelada R$ 800. A cotação média do suíno integrado, o quilo vivo, a R$ 5,51. As cotações do integrado pelas agroindústrias e cooperativas, Aurora Cooper Alfa Suíno Gordo, 5,5. O leitão, de 6 a 22 quilos, 5,55. Também o leitão descrechado, 5,45. A Cooperativa Majestade Suíno Gordo, 5,5. Leitão, 5,55. Dália Alimentos Cozuel Suíno Gordo, 5,60. Leitão, 5,60. Alibem e creche e terminação, 5,30. Suíno Leitão, 5,65. A BR Foods, 6,60. Estrela Alimentos, creche e terminação, 5,40. Leitão, 5,75. A Pamplona, terminação, 5,5. Leitão, 5,55. A Pamplona, a Majestade, Cozuel e Cooper Alfa, mais bonificação de carcaça. A pesquisa semanal apontou estabilidade no preço pago pelo quilo do suíno vivo no Rio Grande do Sul. Meio-dia, 42 minutos, o programa fica por aqui, retorna amanhã às 11 horas da manhã. Depois do intervalo da uma, a colega Andréia com o Fast House. Tenham todos uma ótima tarde.
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2: Meio-dia e 59.
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4: De queridos ouvintes, chegando a programação do Fest House no seu rádio. 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

0: 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Continue acompanhando a programação do Fest House. Eu, Andréia, fico juntinho com você com as melhores bandas até as 3 horas da tarde.
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Muito boa tarde, boa tarde, queridos ouvintes. Muito bom estar aqui novamente na sua companhia. 1:05, I know I'm famous, minuda. 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Para você que está curtindo a programação, 994-1541-67. Ou telefone novo 3850-0123. Para você pedir a sua música, fazer aquela homenagem, mandar aquele alusão, aquele abraço. Eu, Andréia, fico juntinho com você até as 3 horas da tarde, com as melhores aqui da programação do Fest House.

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4: 1:23.
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2: Sim.

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2: 1:41.
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6: 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E agora, para você, querido ouvinte, chegando mais música aqui na programação do Fast House. Então, aumente o volume do seu rádio.
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2: 2:01.
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2: Doze e 19.
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5: 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E agora, para você, querido ouvinte, chegando mais música aqui na programação do Fest House. Então, aumente o volume do seu rádio.

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3: 12h42.
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Vaga de emprego, a X-Tech está contratando pessoas para o setor de produção. Os benefícios, plano de saúde, auxílio estudante, transporte, pleno, prêmio, assiduidade, vale alimentação de R$400, folgas dos dias 31 e também do dia do aniversário. Lanche dos aniversariantes do mês oferecido pela empresa, salário de R$2.185 e após o contrato, R$2.385. Interessados a entrar em contato, mandar currículo pelo 980-60-92-96. Então, uma excelente oportunidade para trabalhar aí na X-Tech. Tem vários benefícios, é só você ligar aí e se acertar. Hoje, segunda-feira, 29 de junho, já novamente se encerrando o mês. É, já estamos chegando aí no mês 7. Hoje, de aniversário, Márcio Lam. Josué Rauber, Rafael Weimer, Altemir Cornelius, Marciela Passe, Elisandra Markman. Aos aniversariantes, saúde, paz, alegria, felicidades, muitos e muitos anos de vida. Homenagem do programa Festa House e de toda a equipe Integração. Phil Click, Phil Kiltz, Ego Potts, Dallas Sulcudam.

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4: Certa. 3 e 1.
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0: E hora de sintonizar a Pegada Sertaneja. É, o nosso Pegada Sertaneja tá começando agora. O seu dia bem mais animado. Prepare-se para se envolver com aquela melodia aí que bate mais forte, que deixa o seu coração apaixonadinho com a música sertaneja que tá em alta, hein? Tá fazendo o maior sucesso.

0: Não faz barulho, não.
1: Mais um bloco cheio de hits sertanejos, hein? Que agitaram aí a sua programação. Mas desgruda não, hein? Daqui a pouquinho tem muito mais pra você.
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1: E aí, galera sertaneja, tá preparado para mais uma explosão de hits aqui no Pegada Sertaneja? Então segura e vem comigo, porque a festa está apenas começando.
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0: Terminamos mais um bloco musical, hein? Mais uma sequência daquelas. Fica triste não, hein? Porque em breve, daqui a pouquinho, voltamos com mais Pegada Sertaneja.
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3: E meia.
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0: Pessoal, chegou a hora de entrar de cabeça na vibe sertaneja mais animada do rádio. Então, aumente esse volume aí que a gente vai sacudindo aqui com as melhores do sertanejo pra você.

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4: 3h43.
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0: 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Então não perca tempo, porque aqui o Pegada Sertaneja, a festa está apenas começando.
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1: A gente queria agradecer a presença de cada um de vocês. Obrigado pelo carinho. Obrigado pela amizade de vocês. É muito prazeroso, muito gratificante tudo que tem acontecido nas nossas vidas. Eu fico feliz demais de ter tanto amigo assim, tantas pessoas que gostam do nosso trabalho, gostam de mim, aprenderam a gostar do Guilherme. Uma salva de palmas pra vocês. Selga e Guilherme no pelo ao vivo, Guilherme.
2: Obrigado, gente.
1: Esse DVD vai pro seu vovô, né, cara?
2: Isso aí.
1: Bora. Nós.

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5: 3h56. 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
0: Sertaneja, tá preparado para mais uma explosão de hits aqui no Pegada Sertaneja? Então não perca tempo, porque aqui o Pegada Sertaneja, a festa está apenas começando.
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0: é hora de dar uma pequena pausa, mas se preocupa não, hein? Voltamos daqui a pouquinho com mais sertanejo de primeira qualidade pra você.
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3: 4h14.
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0: E aí, galera, sertaneja, tá preparado para mais uma explosão de hits aqui no Pegada Sertaneja? Então não perca tempo, porque aqui o Pegada Sertaneja, a festa está apenas começando.
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0: Opa, é hora de dar uma pequena pausa, mas se preocupa não, hein? Voltamos daqui a pouquinho com mais sertanejo de primeira qualidade pra você.
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3: Quatro e meia.
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0: Já tá preparado para mais uma explosão de hits aqui no Pegada Sertaneja? Então não perca tempo, porque aqui o Pegada Sertaneja, a festa está apenas começando.

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1: Opa, é hora de dar uma pequena pausa, mas se preocupa não, hein? Voltamos daqui a pouquinho com mais sertanejo de primeira qualidade pra você.
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5: Hora certa,
1: 4h48.
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1: E aí, galera sertaneja, tá preparado pra mais uma explosão de hits aqui no Pegada Sertaneja? Então não perca tempo, porque aqui o Pegada Sertaneja, a festa está apenas começando.
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0: gente, valeu demais aí por nos acompanhar nessa super programação, muita música boa e muitas energias positivas. Esse é o Pegada Sertaneja, que agradece aí a sua companhia e esperamos revê-lo aí em breve, hein? Até o nosso próximo encontro.
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3: Certa
2: 4h58. 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

0: Toca Bailão, nessa segunda-feira linda e maravilhosa, você na nossa companhia, na nossa audiência, dá volume lá no 12, porque o Toca tá no ar, gente, vamos nessa!
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É só sucesso, gente. Que coisa boa ter você junto com a gente aqui na rádio pra curtir as melhores bandas do Sul. E aí me conta como é que foi teu final de semana. Espero que maravilhoso. Então chega junto com a gente. É que eu toco. Tá bom demais. Vou começar com a nova música do Santos.

Rock Nacional, tentativas de apaixonar você ligado com a gente. Esse é o Toca Painão, que alegria, bom demais ter você na companhia, na audiência. Tô feliz demais em ter você aqui na rádio, curtindo sempre as melhores, gente, coisa boa, né? Vai ficando junto com a gente aí, vai dando volume no rádio e também já dá uma espiada lá nas redes sociais, Instagram, Facebook, já marca a gente nos stories, que a gente reposta e você é feliz, né, pra começar mais uma linda semana junto com a gente aqui no Toca Painão. Então vamos pra mais. Vou trazer o som aqui do Passarela, o alto-falante vai tremer, vamos que vamos aí.

0: sai daí.
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3: 5:12.
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6: Volta com você aqui no Toca Bailão pra te fazer feliz nessa segunda lida, gente. Vamos nessa! Tá bom demais!
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6: Vamos trazer o som aqui da Banda Ecos. Vamos nessa!
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esse é o Toca Bailão. Você junto com a gente, curtindo sempre as melhores. Que beleza, hein? Tá ligado com a gente aqui na rádio. De segunda a sexta-feira, sempre nesse horário, curtindo as melhores do bailão. Que coisa boa ter você na companhia, na audiência, né, gente? Que maravilha. Um abraço. Obrigado por estar sempre aqui com a gente, curtindo a nossa programação, que é muito especial. Bom demais. Não esquece de seguir lá no Instagram, no @showbandas. Vai lá, dá uma olhada. Toca Bailão. Tem da nuvem azul.

0: e Fábio, o amor da gente. Você aqui no Toca Bailão. Gente, tô indo pro intervalo. Daqui a pouco tem muito mais pra você. Fica junto aí.
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3: Cinco e meia.
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0: Eu tô de volta com você no Toca Bailão pra te fazer feliz. Que coisa boa, hein? Tá junto com a gente, curtindo sempre as melhores. Um abraço pra você que tá na cidade, no interior, pela internet. Chega junto com a gente que tem mais. Vou trazer o som aqui da banda Tejo.

a banda Arpejo, Dama do Bailão. Que coisa boa ter você na companhia, na audiência. Isso é o Toca Bailão te fazendo feliz, é claro. Você junto com a gente, curtindo a nossa programação, que é muito, mas muito especial. Sempre com você, te fazendo feliz, é claro. Gente, segunda-feira tá demais e você aqui na rádio curtindo as melhores canções, as melhores bandas, né? Só as top do bailão, claro, sempre aqui com a gente no Toca Bailão. Vamos trazer mais, então? Fica junto com a gente aí. E agora tem a banda Champions.

0: Amanda KN, Diário de Verão, você aqui no Toca Bailão. Eu tô indo pro intervalo, já já tem mais pra você, não sai daí.
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3: Certa 5h46.
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0: Tô de volta com você no Toca Bailão pra te fazer feliz, você ligado com a gente. Obrigado pelo carinho, pela sua audiência, você na cidade, no interior, pela internet também. Aquele abraço pra você, obrigado por sempre estar aqui na rádio. Que coisa boa, né, gente? Vou trazer o som agora aqui do Pérola Negra. Vamos lá!

0: Sucesso Asas, banda Pérola Negra ao vivo. Curtiu com a gente aqui no Toca Bailão. Segunda-feira, tá especial, tá linda. E aí me conta como é que foi teu final de semana. Descansou, aproveitou, trabalhou assim como eu, né? Que coisa boa, né, gente? Sempre é maravilhoso poder ter saúde, disposição para viver cada momento das nossas vidas com muita alegria e dedicação, né? Para você, tudo de bom. Fica aqui na rádio. As melhores bandas é sempre aqui no Toca. Bora curtir mais. Toca, Banda Scala.
1: Ô Samuel, chega aqui, vamos cantar algumas canções da Banda Scala?
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0: Garotos do Som Solidão, você aqui no Toca Bailão, eu vou pro intervalo, daqui a pouco tem mais pra você, não sai daí.
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0: certa.
1: 6:01.
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4: De volta com você no Toca Bailão pra te fazer feliz. Vamos trazer mais sucesso pra você que tá ligado junto com a gente. Vamos nessa. E agora tem o sétimo sentido. Vamos lá.

Você Morreu, Banda Sétimo Sentido. Esse é o Toca Bailão. Tá ligado? Tá na nossa companhia, tá na audiência. Eu tô feliz demais em ter você curtindo a nossa programação, que é especial, é linda e maravilhosa. Já tá seguindo a gente? Vai lá e segue nas redes sociais, no arroba showbandas e arroba Nando Freitas Locutor. Segue a rádio também aqui, gente. Bora marcar a gente nos stories aí e compartilhar com toda essa galera aí a nossa programação, que é linda, é maravilhosa. E você junto com a gente. Vou trazer o som agora da banda

0: Areios Atuais, esse é o Toca Bailão pra você que tá na nossa companhia, tá na audiência. Tô indo pro intervalo, daqui a pouco tem mais pra você, não sai daí.
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5: 6:16.
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0: Tô de volta com você no Toca Bailão pra te fazer feliz nessa segunda-feira, gente, tá linda. Semana começando, você senta aqui ligado com a gente. Bora trazer mais sucesso aí, vem junto que tem mais. E agora tem o som do André Renner, vamos lá.

Garoto do Baile, André Renner, você aqui no Toca Bailão, gente, coisa boa ter você na companhia, na audiência, tá sempre ligado com a gente, obrigado pelo carinho, por estar sempre curtindo aqui a nossa programação, eu tô feliz demais em ter você curtindo aqui o nosso Toca, esse é o Toca Bailão, que beleza, um abraço pra você, obrigado pela preferência, por estar aqui na rádio, nesse horário, curtindo as melhores do bailão, só tem música top, né gente, que alegria, vamos trazer mais, vem, vem junto mais aí. Agora tem destaque nacional por Te Amar Demais. É sucesso, dá volume, vamos lá!

0: San Marino vaza, você aqui no Toca Bailão. Tô indo pro intervalo, daqui a pouco tem mais, não sai daí.
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4: Hora certa, 6:33. 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
0: Tô de volta com você aqui no Toca Bailão pra te fazer feliz nessa segunda-feira linda demais. Um abraço pra você, obrigado pela preferência, pelo carinho de sempre, é claro, bora trazer mais. Vou abrir nesse momento as portas do Barzão do Freitas e destampar a primeira de hoje.

0: som do Passarela, a música do DVD. Ficou top demais, né? Tá ligado com a gente. Esse é o Toca Bailão. Curtiu também o som da banda Elza TV, banda Portal da Serra, lá no Parzão do Freitas. E fechamos assim essa edição nessa segunda-feira. Começamos muito bem a semana e amanhã tem muito mais, é claro, no mesmo horário aqui na rádio, junto com você. Ó, um beijo no coração, obrigado pela preferência, pelo carinho de sempre. E até a próxima com muito mais. Toca Bailão, gente. Valeu aí. Vou fechar com Brilhação.
1: Pra cantar junto, vamos lá.
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1: Seis e cinquenta.
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3: 7:01. 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
2: 7:21.
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0: 9.
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2: 7h43.
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2: 7h58.
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7: Oi, show! Que bom estarmos juntos novamente. Estamos chegando por aqui na sua rádio. Eu, seu amigo Elbert Andrade, e você do outro lado, me fazendo companhia a partir de agora com muita música sertaneja. Pode aumentar o som por aí, porque o Classe A está começando. Deixa cair os modernos.
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0: Jadson, muito obrigado.
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2: Modão que nós ouvimos por aqui também em nossa programação. Daqui a pouquinho a gente volta, em vou lhe tomar um café. Já já mais músicas pra você.
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5: 8h17.
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11: Esse novo CD, eu tava pra ver pra passar com vocês, ó.

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3: Hora certa, 8:34.
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4: 8h51.
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